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1: Foi num site do turismo que encontrei a foto da casa da Mariquinhas.

as sardinhas vinham em pão integral, sem glúten e sem sal, montadas na vertical e com ervinhas. 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E não

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Ser artista não é querer estar na moda. É olhar à roda e ver o mundo inteiro ser verdadeiro. Não é olhar para fora enquanto não se olha para dentro. Não ser cinzento, não ser perfeito, bem vestido ou requintado, mas trazer o bem ao peito. É ser inteiro, ser imperfeito, delicado, por vezes desafinado. E daí? Não é o quadro estar perfeito que faz a obra ter sentido. É sentir no ventre o filho. É correr contra o destino, onde todos estão sentados. É fazer o pino, ser desalinho. E ver o perigo de ser fora do baralho. Ser artista dá muito trabalho. É ser chão, ser emoção, ser coisa nenhuma. O artista quando morre não se esfuma. Torna-se vida na voz de quem fica, que coisa bonita. Na tua voz, Rita, na voz das pessoas, nessa paz que entoas. És manual de emoções, isso é tanto. Não há manual de instruções que explique esse espanto. Ser artista, que coisa bonita. Obrigado, Rita.

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tépido, sentia um acréscimo de estima por si mesma e parecia-lhe que entrava enfim numa existência superiormente interessante, onde cada hora tinha o seu encanto diferente, cada passo conduzia um êxtase e a alma

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Isso é Seresta do Grelo, só pra deixar registrado o desabafo de um jovem adulto que vive no século XXI, onde um carro popular é mais de 100 mil reais e a long neck é mais de 10 conto. 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

0: Black. 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

0: Ora então vamos lá, é verdade, e hoje terça-feira, dia 9 de junho de 2026, 16 horas e 8 minutos, com 26 graus de temperatura. Eu sou Maria Fábio, com os sons da Maria.
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0: E então diretamente da Quinta do Conto para os quatro cantos do mundo, é verdade, música popular portuguesa, românticas, baladas, as nossas marchas e tudo o que nós temos direito, vamos ouvir aqui nos Sons da Maria.
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0: Para todo o staff da RQC Rádio Quinta do Conde, olá, muito boa tarde, uma feliz terça-feira. E venha daí até à nossa rádio. Para a Junta da Freguesia, a Câmara Municipal e o Centro Comunitário, a Voz do Alentejo, olá, muito boa tarde. Para todos os nossos quintacondenses, beijinhos e abraços. Para todos os nossos motoristas, homens e mulheres profissionais do volante,

Ora então, para os Estados Unidos da América, para o nosso amigo Luiz e para a nossa amiga Rosário. Olá, muito boa tarde. Um bom cafezinho que eu desejo. Para o Brasil, para a Austrália, para o Canadá e para todos os ouvintes que se encontram por este mundo. É verdade, muito obrigada pela vossa sintonia e partilhar a nossa rádio, que eu também agradeço. Venha daí, traga mais um amigo. Quer fazer o seu telefonema para a RQC e pedir a sua música favorita através do número 210860787. Pelo WhatsApp 967-208-844. Ora, está no estrangeiro, já sabe, o indicativo é sempre o 351. Venha daí e faça o seu telefonema. Fale com a Maria e diga-me: olá, boa tarde, Maria. Ora, uma boa tarde também para a nossa Feira Festa, que teve ontem lindíssimo com a nossa amiga a Rosinha. Ela cantou tudo ali, umas atrás das outras. E para o Grupo Coral A Voz do Alentejo também, os meus parabéns pelo trabalho deles, certinhos, convencidos e convincentes que estavam a fazer, e estavam mesmo ali muito bem a divulgar, a partilhar o cântico alentejano. Ora então, vamos, lá vai Lisboa. Estamos no mês de junho. Não, o cântico é o canto alentejano. E viva as marchas populares. Viva!

0: Senhora Eugénia Cruz, olá, boa tarde. E vamos até Matosinhos, aí há festa em todo Portugal. Para a minha comadre Vitalina Espada.
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0: Para o meu amigo João Peixoto Guimarães, uma boa tarde. Rosa Ventura e o teu Alfredo, olá, muito boa tarde, belas caldeiradas.

para o Reino Unido. Roseta Matoso, olá, boa tarde, um beijinho, amiga. E viva Portugal e aos Santos Populares. O mês das marchas, e lá vai Maria Fábio na marcha de Centro Comunitário da Quinta.

para o meu amigo João Duarte. Olá, boa tarde. Para a cidade de Dortmund, onde se encontram hoje os meus dois filhotes. Uma boa tarde. Para Aires, Fabião e Paulo. Fabião. E foi o Senhor dos Matosinhos e o nosso Tony Carreira, com o tema, o último trabalho deste grande cantor, o meu preferido, Tony Carreira, com ternura.

Olá, Manuela Ribeiro. Já não há nada que eu possa fazer. Para Luísa Mestrinho, para o Feijó, para o meu amigo Inácio Baião e Maria de Lourdes Baião. E aquela voz maravilhosa de Inácio Baião ali a cantar. A voz do Alentejo.

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0: Depois pegou numa guitarra e até cantou um menor numa farra. Andou todo emproado pelos salões.
1: Ora, um beijinho para Zelda Costa, Lúcia Mendonça, Ariete Jardim.
0: Rosinha dos Limões, e agora vai-se embora.
1: E Lourdes Caires, uma boa.

0: com a sua belíssima voz. Tchau, tchau, tchau, Lisboa.
1: Afadista.
0: Afadista. Esse mesmo, Marco António.

O amor é o que nos conduz, então nunca perca. Amor pelas crianças, amor pelos idosos, amor pelos animais, amor pela sua família.

0: Para o meu filho Aires, Fabião, um beijinho, Paulo, Fabião. E para a minha Epi, é verdade. Uma cabelinha que já aprendeu a ir pôr as garrafas vazias no lugar delas. Pois é. Ensinar custa, ensinar perde-se tempo, mas eles são muito inteligentes. E Toy, quem se lembra deste tema já muito antigo, mas muito bonito? E Toy, lê a minha carta. Senhor ouvinte, está por aí? Olá, boa tarde.
1: Olá.
0: Olá.

Rancho Folclórico e vamos continuando 16 horas e 48 minutos, 49, com o coração apaixonado na voz de Júlio Iglesias, 26 graus, temperatura. Maria Fábio, aqui nesta tarde de terça-feira, fazendo-lhe companhia.

0: estão na sintonia da RKC Rádio Quinta do Conde. E vamos ficar com Kelly Family.
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0: Com o tema Santa Maria.

Carlos Mendes das Taipas. Um beijinho para Carlos Mendes, Custódio Oliveira e para todos os nossos ouvintes que se encontram na nossa sintonia. Obrigada.

Obrigada eu, à nossa amiga Custódia Oliveira. Sempre um gosto passar aqui os vossos pedidos musicais. Vamos continuando até à nossa publicidade. São 17 horas. A moda das tranças pretas. Lembram-se? Santos populares, marchas. É tudo este mês lindo e bonito.

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3: E cá estou novamente, as tardes da Maria são uma alegria. E quem será que temos aqui ao telefone? Olá, muito boa tarde.
4: Boa tarde, Maria.
3: Olá, Natalinha, como é que tu estás? Está tudo bem?
4: Estou aqui, está bem.
3: Estás aqui?
4: Ontem eu não liguei porque eu fui na festa ontem.
3: Ah, sim.
4: Fui para a festa.
3: Ai, foste para a festa? Ainda bem. Ainda bem, fico feliz. Eu também fui, é verdade. Então, e tem que ser assim. Sim, senhora. E gostaste de ir, Natalinha?
4: Gostei.
3: Pronto. Sair um bocadinho de casa, não é?
4: Não, eu gostei de uma festa, uma amiga minha, vim aqui a casa buscar.
3: Ah!
4: E vamos trazer a casa.
3: Pronto. Foi-te buscar a casa e depois foi-te levar.
4: Sim.
3: Pronto. Estás a ver? Sim, senhora. É bom a gente sair.
4: Eu vou buscar só os bebês de desenvolver, só os bebês de nossa.
3: Ah, que giro. Sim, senhora. Tá bom. A Natalinha foi passear.
4: Sim.
3: Pois é. E então para quem é que vamos dedicar hoje a música, Natalinha? Amanhã é feriado, não é?
4: É.
3: Sabes qual é o feriado?
4: É dia de... Dia de Camões.
3: Dia de Camões, pois. Sim, senhora. É dia de Portugal. Lá na Alemanha a gente

0: Edith. Um beijinho para ela. Muito obrigada por ter ido buscar a nossa Natalinha para passear.
1: E para ela, para a família dela, para os filhos, para os filhos, para os filhos, e para a minha família, e para os meus sobrinhos também.
0: Uhum.
1: Para a Tineia.
0: Obrigada.
1: Para a Ana Mesa. Para a filha da Ana Mesa, o neto, o neto. Ah, o Cícero, a Natalinha, as rosas do, as rosinhas do mundo,
0: uhum.
1: Para o estadio, para os cabinistas, para os meus compadres, para o Matias,
0: para o Leandro.
1: Ah, esqueci o nome dele.
0: É o Leandro.
1: Ah, o Tiago.
0: Leandro, Leandro.
1: Sim, tem postais. E todos aqui no seu conto, toda a gente.
0: Obrigada.
1: E depois vou ver do mundo. Era de pau ser a minha prima.
0: Está bem. Então vamos aqui ouvir.
1: Ai, Mariana, está na lua de mel, faz o marido.
0: Ah, que bom, lua de mel, não é?
1: Casou-se no sábado.
0: Ah, casou-se no sábado. Oh.
1: Eu vou ter na lua de mel.
0: Pronto, então ela que tenha uma boa viagem, que seja feliz, não é, Natalinha?
1: Sim.
0: Pronto, então vamos aqui ouvir as saudades do Vira.
1: E depois que Jesus está na estrada, na estrada, a minha família, depois o Vira. Está com a Catarina da Rúdia, ela está assim.
0: Tá bom.
1: E o filhado, no dia da manhã.
0: Obrigada.
1: O menino dele. O menino dele.
0: Tá bem, Natalinha, para ti também.
1: E minha menina vem.
0: Não, não venho.
1: Até o bom filhado para ti, Maria, até quinta.
0: Até quinta, adeus, Natalinha, um beijinho. Adeus. Sim. Então vamos lá aqui, Sérgio Mira com saudades do Vira.

And Duarte. 17 horas e 25 minutos. Estarei por aqui na sua companhia até às 18 horas de Portugal Continental. 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

Ora, então, como sabe, a feira festa que se encontra na Quinta do Conde. Hoje, dia 9, com o Rock Art. Venha daí, traga a sua criança e venha assistir ao grande concerto. A partir das 21 horas. Às 22 horas. Escola de Samba.

então depois, é verdade, logo a seguir, Hélder Costa, com música para dançar. Venha daí que amanhã é feriado.

Ora, já sabe, hoje a feira festa promete, então venha daí. E então vamos dedicar este belíssimo tema para Matosinhos, para o nosso amigo Joaquim Maravalhas e para a sua esposa Fátima, com uma feliz tarde de terça-feira, um bom

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0: Luís Miguel no tema Histórias de um Amor. Na voz de Áurea, aqui para si, uma feliz tarde na companhia da RQC, a Rádio Quinta do Conta.
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Ora, e assim cheguei ao fim da minha emissão de hoje, terça-feira, dia 9 de junho de 2026. 18 horas e 4 minutos com 25 graus de temperatura, diretamente da Quinta do Conde para os quatro cantos do mundo, os Sons da Maria estiveram 2 horas consigo. Uma belíssima seleção musical, penso eu, foi do meu agrado e eu espero que seja do seu. Agradeço a todos vós que se encontraram aí desse lado, na nossa companhia, na nossa sintonia. Muito obrigada, obrigada pela vossa participação. Um bom feriado para amanhã. Eu vou às marchas, eu vou à feira festa, porque também estou lá de serviço. Beijinhos e abraços. Estiveram com Maria Fábio na RQC, a Rádio Quinta do Conde, a sua rádio de todos os dias. Beijinhos e abraços.

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poder. 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Obrigado por me ajudarem a sonhar e a compor.

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1: Boa noite, vamos daqui a pouco, diretamente aqui, já sabem, RQC, sempre convosco, todos os dias, a toda a hora, como diz o nosso jingle musical. Isso, daqui a pouco vamos estar em direto aqui na Feira Festa, para começar então com dois conjuntos, que são da Escola da Boa Água, que é o Rock Heart, que é os Hurricane Souls e Electric Pulse. E depois de seguida teremos então a Escola de Samba Cor de Prata e com terminar então a tua Martim e Amigos, esperemos também fazer essa transmissão para vocês ouvirem em todo o mundo. Por isso, desde já, sejam bem-vindos a mais um dia à Feira Festa que vamos iniciar daqui a pouco. E depois terminar a noite com Hélder Costa, um dos grandes animadores aqui do Distrito de Setúbal. Realmente é um dos maiores animadores que nós temos aqui no Distrito de Setúbal, que anima toda a gente, põe toda a gente a mexer. Quem tiver frio, depressa perde o frio e fica cheio de calor. Por isso vamos aguardar mais um pouco, já se estão a posicionar lá em cima do palco e daqui a pouco. Por isso já voltamos, mais um momento musical e já voltamos novamente aqui com vocês para transmitir este espetáculo destes dois grupos da Escola Preparatória da Boa Água. É assim, até já, por isso já apareço.
2: Yeah! Medo assusta! Tudo bem exposto? Ainda bem. Já jantaram? Têm frio? Têm calor? Digam lá tudo. O que é que vocês vieram cá fazer? Os Rock Art, quem é que são esses? Ah, estão ali atrás, é verdade. A noite promete, vai haver rock feita por pequenos graúdos da Escola da Boa Água. Vou ali só aqui umas pequenas palavras. O projeto Rock Art do Grupamento de Escolas da Boa Água reúne jovens músicos da Quinta do Conde que partilham uma grande paixão pela música e pela arte de subir ao palco. Desde 2013... tem sido uma referência na dinamização cultural da nossa comunidade, proporcionando a dezenas de jovens a oportunidade de desenvolverem o seu talento através da interpretação de temas conhecidos, com um especial destaque para a música portuguesa. Ao longo dos anos, o Rock tem marcado presença em diversos eventos e palcos da região, conquistando o público com a sua energia, dedicação e espírito de equipa. Hoje voltam a mostrar que a música não tem idade quando existe paixão e vontade de aprender. Uma salva de palmas para os Rock Art!

Boa noite a todos. Nós somos uma das bandas do projeto Rock Art da Escola da Boa Água, aqui da Quinta do Conde. Antes de continuarmos, queremos agradecer à Comissão de Festas da Quinta do Conde pela oportunidade de atuarmos hoje neste grandioso palco da Feira Festa. Para nós, este momento tem um significado muito especial. Muitos de nós crescemos a vir a esta festa com os nossos pais, familiares e amigos. Durante anos assistimos aos concertos daqui de baixo, a admirar os artistas que subiam este palco. Nunca imaginámos que um dia estaríamos nós aqui a atuar em cima. Por isso, é um enorme orgulho poder fazer parte de uma das festas mais importantes da nossa vila e tocar para todos vocês. Obrigada. Bom resto de concerto.

Obrigada. Obrigada, obrigada. Obrigada.

Yeah.

obrigada.

Infelizmente, esta é a última música, por isso já espero que gostem. É assim a vida, né? É injusto. Eu acho que toda a gente conhece esta, não? À minha maneira.

0: Muito obrigada.
1: E ficamos então com este belíssimo espetáculo destes miúdos da Escola Preparatória da Boa Água, com então o Rock Art, que nos proporcionaram aqui um belo espetáculo com música portuguesa e não só, e também a estrangeira. Por isso, vamos ver, será que vai haver mais? Vamos então ouvir.

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1: É verdade. Rock Art, uma salva de palmas para eles e para elas!
0: Muito obrigada.
1: Até para o ano! Obrigado a este público maravilhoso. Gostavam de estar aqui à noite com eles, com elas, mas não vai ser possível. Mas conto com vocês para ficarem aqui à frente para continuarmos com esta festa. Vamos aqui rapidamente adiantar-nos porque o tempo voa e temos que continuar a nossa festa. A seguir vamos ter samba. Já agora vou pedir que se mantenham por cá mais um bocadinho, não se for embora. Está bem? Pode ser? Aguenta-se lá um bocadinho ou não? Não? Ok. A seguir vamos ter o Grés Corvo de Prata. Vamos ter samba aqui no palco. Por isso, olha, vamos aguentar aqui mais um bocadinho. Já foi.

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5: Olá, olá, olá, olá! Estão a ouvir ou não? Está tudo distraído. Um, dois, é isso. Vamos continuar com festa, agora vamos até não origens da Quinta do Conde, mas que muitas raízes aqui se implementaram na Quinta do Conde. Falo-vos de Corvo de Prata. É uma associação que celebra o samba e a tradição carvanesca com entusiasmo. Ao longo dos anos tem levado a... música e alegria a diversos eventos, afirmando-se com uma presença marcante na região. Hoje traz-nos a energia e o espírito festivo que fazem de samba uma verdadeira festa. Senhoras e senhores, Grés Corvo de Prata!

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0: Hey.
1: Yep.
2: E continuamos aqui com o Corvo de Prata, ou a Escola de Samba Grejo Corvo de Prata, que já fez a sua atuação, mas ainda vai haver mais uma continuação, porque estou a ver aqui do palco que realmente estão os elementos todos lá em cima. É pena não ser visual, porque senão vimos também os passistas e as baianas lá em cima do palco, e seria outra forma de assistirmos a este espetáculo, mas assim ficamos mais pela música. E é assim, por isso venham até aqui ao recinto da Feira Festa, porque a noite até está a ficar mais agradável do que foi no início. Estava mais fresco, mais frio, mas não, agora está, o vento acalmou e está bastante agradável. Vamos então continuar a ouvir.

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0: Vamos tirar o pé do chão! E a seguir vamos a mais um espetáculo. E iremos ter também esta noite Hélder Costa. Vão pôr todo mundo a dançar, é isso mesmo. Até já!
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aí, faz barulho! E como o pagode não para, é assim. E deixa acontecer. Eu não quero ver. Mantém, mantém, mantém, mantém. Tá bom demais. Mais uma vez quero ouvir vocês, belando.

0: gostou e faz barulho.
1: De mim. Bora. Não merece um salve de palmas. Dudu.
2: Dudu Nome.
3: Coisa boa.
1: Como a minha primeira música da minha vida foi escrita há pouco tempo, eu comecei... Calma, fica aqui, fica aqui. Eu comecei desde devagarinho, desde pequenininho. Este jovem está aqui e vai cantar comigo esta música. Pode ser ou não? Pode ser ou não? Não ouvi nada. Pode ser ou não?
4: Sim.
1: Calma, que o Mundial não começou ainda. Du, du, du, du. Estás pronto? Então vamos começar assim. Quero ouvir toda a gente. Saudade, vem devagar. Não pra lembrar. Vocês! Saudade, vem devagar. Que o samba é pra esquecer. Baixinho que é pra ouvir, Deus. E assim, quero ouvir. Saudade, vem devagar. E o samba é pra esquecer, não pra lembrar. Deus repetir todos ou não? Outra vez. Saudade. Que o samba é pra esquecer, não pra quê? Isso aí, agora é um brasileiro. Saudade.

Ouvi dizer que isto era pagode. E se eu cantasse forró? Um forrozinho para a gente. Canta um forrozinho para a gente.

fazer assim, vamos dividir em partes. Isto é muita gente, mas a que está é o que importa. Por isso, daquela senhora de cabelo vermelho para lá, de óculos, para a esquerda é uma equipa. Dali é outra. Pode ser ou não? Vamos ver quem é que ganha. Só aqui. Bora!

0: Só para ver se estão à viva.
1: Estamos a ouvir então Martim e amigos, uma roda de samba que está a animar esta... Aquilo que sim, da quinta do Conde, realmente a noite está assim um bocadinho pouco, mas
0: cima,
1: eles estão a dar muito calor.
0: Lá ao fundo
1: muito
0: também.
1: Calor, estão ali tão entretidas a ouvir.
0: No Bubu
1: também.
0: Para
1: dar um bom espetáculo. Vamos então continuar a ouvir Martim e os amigos.
0: Já agora, agradecer ao Bubu. Foi ele que nos patrocinou estas camisolas lindas. E agradecer aqui à Feira Festa. Isto é muito responsabilidade de vir para aqui. Pô. Agradecer a eles também. Uma salva de palmas para o Bubu e para a Feira Festa, se faz favor. Obrigado. E agora quer ver se vocês sabem esta? Mas ainda lá em cima! Só arranco quando tiverem todos. Só arranco quando tiverem todos. Lá em cima, mãozinha. Mara, vá lá, Mara. Vá lá, Mara. Solta o bicho!

0: Como o tempo é mais curto hoje, vamos passar para Pedro Pecado, que diz?
1: Coisa boa.
0: Um Pedro Pecadozinho. Pedro Pedro. Pedro Pecado ou Pedro Pedro? Pedro de Pecado? Ou de Pedro?
1: Boa. Bora.
0: Pedro Pecado.

20 minutinhos para acabar o pagode. Então, e se cantarmos em português, o que é que dizem? Ô narina! Cabordinha! Outra vez! Com banda?

coisa boa. Esperando aqui. Já tá chegando. Tá chegando.

0: aplauso para a Daniela.
1: Coisa boa.
0: Calma, calma. Posso fazer uma coisa que eu tenho um sonho? E vocês vão concretizá-lo, por favor. Vá lá. Meter as linhas de telemóvel lá em cima, se faz favor. Mas para as luzinhas de telemóvel, se faz favor. Luzinhas de telemóvel lá em cima, por favor.
2: Eu também.
0: Podes fechar aqui estas luzes, se faz favor. Fechar, fechar, fechar, fechar. Tudo escurinho.
2: Eu também.
0: Até eles têm a deles, por favor. Até lá acima, luzinhas de telemóvel lá em cima, fica bonito para as redes sociais. Até eles têm, pá, fogo.
3: Que coisa linda.
0: Ali também, ali também, ali também. Ali no bubu também, se faz favor.
3: Que coisa linda.
0: Assim não vou dormir na praça. Até lá acima. Ninguém mete mais, se faz favor. Ah, toda a gente, toda a gente. Tá bom, tá bom, tá bom. Até para manter, tá bem? Assim para um lado. Para o outro. Isso. Para o lado. Quem não acender a luz do telemóvel vai ficar um ano sem fazer amor.
1: Ave Maria.
0: Um ano.
1: Acende aí, pessoal da banda.
0: Um ano sem fazer amor.
2: Eu.
1: Eita, para acender todo mundo, meu.
0: Um, dois, três, quatro, cinco, seis, sete, oito. Nove, dez, onze, doze, treze. Epa. Ah, assim tá bem. Puxa!

0: Passons par où là ?
1: Bom, e terminou a atuação, parece, de tom do Martim e amigos. Ficámos então aqui com um cheirinho a samba, preparado já para o mês que vem, que vai, no final do mês que vem, vamos ter também o samba de verão em Sesimbra. Por isso já tivemos aqui um cheirinho para este ano.
0: O tempo é curto, por isso...
1: E de seguida vamos ter Helder Costa, o grande animador aqui de todas as festas aqui ao redor na Península de Setúbal. Vamos então aguardar enquanto mudam o palco. E nós vamos passar aqui um bocadinho de música.
0: Eu vou assim lá em cima, assim.

Vamos ir lá em cima para acabarmos em grande. Foi curto, mas foi bom, como costuma dizer o outro. Curto e bom. Vamos ir lá em cima assim, até lá ao fundo, para acabar em grande. E quem souber pode cantar.

Stop!

Dois, dois. Uma salva de palmas para o Martim e amigos! Espero que se tenham divertido, mas vai haver mais música. Vai ficar aqui o Helder Costa. Dentro de alguns momentos vamos todos dançar. Vamos fazer... Ai, não sei o quê. Helder Costa!

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0: dono da casa foi molestada por um dos tocadores. 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